0: bom ter você com a gente nesse domingão, noite gostosa aqui na Paulista. A maior sequência de música na sua noite é aqui.
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1: Obrigada, meus amores.
0: Obrigada, linda. Que honra.
2: 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Sempre curtindo as melhores aqui na programação paulista na sua noite. Daqui a pouco tem mais.
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0: super sequência pra você na sua noite de domingo aqui na Paulista FM, mandando aqui no WhatsApp da Paulista, 14997400824. E por aqui a música não para.
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0: 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Sempre curtindo as melhores aqui na programação paulista na sua noite.
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0: pra quê? Fala pra mim, vai. 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
1: Super sequência pra você na sua noite de domingo aqui na Paulista FM. Mandando aqui no WhatsApp da Paulista, 14997400824. E por aqui a música não para.
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0: onde é? 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
1: Muito boa noite pra você que tá ligado aqui na Paulista FM, em Avaré e toda a região. E daqui a pouquinho tem mais.
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0: bom ter você com a gente nesse domingão, noite gostosa aqui na Paulista. A maior sequência de música na sua noite é aqui.
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3: Henrique Castro e Marília Mendonça.

0: super sequência pra você na sua noite de domingo aqui na Paulista FM. Mandando aqui no WhatsApp da Paulista, 14997400824. E por aqui a música não para.
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1: Existe uma teoria que se chama 90-10, onde uma pessoa tem 90% daquilo que você procura em alguém. 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
2: Opa, bom dia minha gente, bom dia Maré, bom dia região norte do Paraná, bom dia sul do estado de São Paulo. Zé Moraes junto com você a partir agora aqui nas manhãs da Paulista. Zé Moraes aqui das 4 às 7 da manhã. E a partir de agora estamos juntos aqui até 7 horas da manhã. 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

0: 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E bom dia a todos aí. 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
1: 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Bom dia, seu Jair. Bom dia, dona Maria do Carmo. 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Tem mais músicas para você.
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1: Obrigado. Obrigado.
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0: 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Bom dia, seu Jair. 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Tem mais músicas para você.
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0: Ouvinte, neste momento eu gostaria de pedir a você que acompanhasse o nosso momento de oração aqui. Você, dona de casa, chefe de família, todo mundo. Que Deus esteja abençoando a cada dia, a cada momento, a cada instante. E hoje, neste dia que nós estamos vivendo por aqui, que Deus esteja abençoando a cada um de nós. E nesse momento, agora eu convido vocês para que tenhamos aí, nesse momento de oração, as nossas união, as nossas participação, momento de oração.
1: Que o amor de Cristo esteja sempre convosco.
2: Meus irmãos, não vos preocupeis com a vossa vida, diz a palavra, com o que haveis de comer ou beber, nem com o vosso corpo, com o que haveis de vestir. Afinal, a vida não vale mais do que o alimento, e o corpo não vale mais do que a roupa? Olhem só os pássaros do céu, eles não semeiam nada, no entanto, eles colhem. Eles também não ajuntam em armazéns, no entanto, o vosso Pai que está nos céus os alimenta. Vós não valeis mais do que os pássaros? Se os pássaros são alimentados por Deus, eles que não semeiam, só colhem, será que nós não valemos mais do que os pássaros? Portanto, Deus nunca vai nos abandonar. Porque o homem decepciona, Jesus Cristo jamais vai decepcionar você. Quem de nós pode prolongar os anos da nossa própria vida? Quem? Só pelo fato de você se preocupar com isso, eu te digo, você não manda na sua vida. O dinheiro, ele compra o remédio, mas ele não compra a saúde. Compra os melhores médicos, os melhores hospitais, mas não compra a sua saúde. O dinheiro, ele compra a melhor cama, mas ele não compra o sono da paz. Lembre-se, você vale muito mais do que os seus olhos podem ver.
1: Te espero no nosso próximo encontro e receba agora a bênção de Deus sobre a sua vida.
2: A nossa proteção está no nome do Senhor que fez o céu e a terra. Senhor nosso Deus, maravilhoso e eterno Pai, abençoa, Senhor, este teu filho e esta tua filha que me acompanha agora através das ondas desta rádio. Aonde quer que ele esteja, Senhor, que ele seja abençoado pela tua graça, pela tua bênção. Que o Senhor possa protegê-lo de todo mal, de todo perigo e de toda doença do corpo e da alma. Em nome do Pai e do Filho e do Espírito Santo. Amém.

0: Vamos falar um pouquinho dos nossos patrocinadores por aqui, né? Nós voltamos na sequência aí, falou? 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

0: 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Bom dia, seu Jair. Bom dia, dona Maria do Carmo. Bom dia a toda a equipe da Fogos e Luz. Tem mais músicas para você.
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1: 7h04. Muito bom dia, Avaré. Bom dia, região. Estamos chegando, né, para mais uma edição do Jornal da Paulista. Aliás, começando aí uma nova semana, segunda-feira, 17 de agosto de 2026. Jornal da Paulista, primeira edição, aqui com a minha apresentação, Silvana Mota. Nós vamos junto até às 8 da manhã. E a partir de agora, trazendo para você os destaques aí do final de semana, as notícias de Avaré, as notícias da região. E falando também, né, trazendo música para você. 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Associação Atlética Avariense tá chegando, gente, olha só que legal, hein? É no próximo final de semana, mais precisamente no domingo. Paulinho Tchê, agora sim, tá chegando. 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Galera toda da padoca, são 4 padocas aqui na cidade de Avaré, tá? E 5 anos aí da primeira padoca e vem aí agora no próximo sábado a inauguração oficial da padoca lá próximo do posto Bizunguinha, né? Já temos aí a padoca lá próximo ao AME, no Brabança, enfim, já a gente fala mais. 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As lojas que são associadas da CIA, a mesma loja onde você vai comprar depois, os ganhadores vão gastar, vamos dizer assim, né? Então, aí a maioria do comércio de Avaré é tudo associado à CIA, só é chegar e perguntar, tá bom? 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Fulone, conhecido carinhosamente, né, como João da Tapera, aos 59 anos, ele faleceu ontem, né, daqui a pouquinho a gente fala, ele que acabou falecendo ontem, mas estava caçado também lá na cidade de Sarutaiá, o irmão dele que era o presidente da Câmara, que está como prefeito da cidade, e o João estava aí numa batalha contra o câncer e veio a óbito ontem, né? 7:10, Jornal da Paulista, primeira edição, trazendo aí para você os destaques de Avaré, os destaques da nossa região, mas vamos aí à previsão do tempo, pessoal, quer saber como é que vai ficar esse início de semana, né? 7:10.
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1: É, a previsão do tempo, você confere aqui na nossa programação, neste momento, olha, nós estamos com 19 graus aqui na cidade de Avaré, e vai esquentar, né? Para você que já saiu de casa, você já viu que já tá hoje aquele clima bem mais quente, né? 18 foi a mínima e a máxima vai a 30 graus. Então, para você, olha, condições ensolaradas por todo dia e as rajadas de vento estão a 23 km por hora. Para amanhã, terça-feira, os termômetros vão girar também entre 18 e 29 graus. Na quarta-feira, 17 e 30 graus. Na quinta-feira, 17 a mínima, máxima 29. Sexta-feira, 13 a mínima, máxima 22. Vai dar uma caída na temperatura. Aí na próxima sexta-feira, no sabadão, 10 a mínima e a máxima 22. Então tá aí, essa é a previsão que a gente tem para você aqui no Jornal da Paulista, primeira edição. 7:11, mas temos aí alerta de calor e baixa umidade do ar. Você confere aqui na programação Paulista FM. Vamos aí ver.
2: A semana segue com alerta de temperaturas elevadas em boa parte do Brasil. Isso vale para grande parte também do estado de São Paulo e Minas Gerais. Isso tudo porque temos a presença de uma massa de ar seco que impede a formação de nuvens mais carregadas, deixa o ar estável, diminui a umidade relativa do ar e também favorece a quantidade de focos de queimadas. As temperaturas podem facilmente passar de 35 graus no norte paulista, região do Triângulo Mineiro e áreas que fazem divisa com o estado de Goiás. Em Belo Horizonte, a máxima nesta semana vai ficar em torno de 30 graus. Em São Paulo, Rio de Janeiro e em Vitória, as temperaturas também sobem ao longo dos próximos dias. É somente a partir do próximo final de semana, entre sexta e sábado, que uma frente fria avança do sul em direção ao sudeste do país e traz uma leve mudança para São Paulo e o Rio de Janeiro. Tem potencial para chuvas isoladas, mas o que vai chamar a atenção, principalmente entre domingo e a próxima segunda-feira, é a queda nas temperaturas para o sul do estado de São Paulo, região da capital paulista e até mesmo áreas do Rio de Janeiro. Mas no interior dos estados, o calor vai continuar. Mesmo com o avanço desta frente fria, a massa de ar frio não tem força suficiente para mudar as condições do tempo no norte paulista, nas áreas mais ao norte também do estado de Minas Gerais. Então, nestas regiões, o ar vai continuar muito seco e as temperaturas muito elevadas durante toda a semana. Maria Clara Sasaki, da Tempo Ok Meteorologia, em parceria com a Agência Rádio Web.
1: 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E olha só, tivemos aí no último sábado aqui em Avaré a eleição da rainha, primeira e segunda princesa da EMAPA, né? A Maria Vitória Dias foi eleita rainha da EMAPA 2026, a Gabriele Mariano conquistou o título de primeira princesa e a Gabriela Fusco foi escolhida como segunda princesa. Nas redes sociais da Paulista FM, você tem o vídeo da Dandara, aliás, um vídeo completíssimo, um vídeo muito bonito, que mostra as emoções aí deste grande evento. Tivemos lá a Val Pinheiro, né, cantando, ela canta Marília Mendonça, e é maravilhosa, cantou com as rainhas, com as meninas, né, com todas as candidatas, onde saiu o resultado. Ela é muito 10, viu, gente? Foi, assim, um evento ímpar lá no Espaço Cacá e Marcos, e parabéns aí ao Cacá, ao Marcos, né, foi um evento muito bom, casa completamente lotada, e foi assim que nós tivemos aí a eleição da rainha, né, lógico, prefeito Roberto Araújo, tava lá também várias pessoas, né? O próprio Giovanni, que é o presidente da EMAPA, enfim, tinha muita gente, né? As autoridades, vereadores, tinha muita gente mesmo. 7h14 e foi top. E veja lá nas redes sociais as meninas, gente, dá uma espiadinha lá, que ficou lindo o vídeo. Vocês vão querer o vídeo para vocês, com certeza. 7h14, Jornal da Paulista, primeira edição. Já já a gente traz aí então as notícias de Avaré, as notícias da região, porque vem aí também o quê? 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
1: É, tá chegando, é agora, no próximo domingo, 7h15, Jornal da Paulista, primeira edição, Fred e Fabrício, você não cuidou. Depois vem Maurício e Eduardo, solteira no mundo, 7h15, bom dia.

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1: É 7h20, Jornal da Paulista, primeira edição, gente. 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Então reserve a sua camiseta. Então tá aí, grande abraço a todo o pessoal aí do Veracruz, pessoal trabalhando e trabalhando com tudo a festa das crianças, que reúne todos os anos mais de 7.000 pessoas ali no Veracruz com essa festa que é tradicional. E para as crianças, lógico, a família toda participa, né? As crianças têm que sempre estar acompanhadas pelos pais. E é uma festa muito bonita. Então, todos estão convidados também a colaborar, tá bom? 7h22, Jornal da Paulista, primeira edição, trazendo aí os destaques de Avaré, os destaques da região. E é com pesar, né, que nós recebemos ontem essa notícia aqui vindo da cidade de Sarutaiá, com profundo pesar que recebemos a notícia do falecimento do ex-prefeito de Sarutaiá, o João Fulone, conhecido carinhosamente como João da Tapera, aos 59 anos de idade. João enfrentava um tratamento contra o câncer e deixa uma história de dedicação à comunidade e ao município. Neste momento de dor, expressamos aí nossas sinceras condolências aos familiares, amigos e a todos que tiveram a oportunidade de conviver com o João. Que Deus conforte o coração de todos e conceda força à família neste momento de profunda tristeza. Descansa em paz, João Fulone, é o comunicado que a gente tem aqui nessa nota de pesar aí da cidade de Sarutaiá. O João da Tapera, como a gente conhecia, né, uma pessoa muito querida, estive com o João em abril agora, né? Ele, a esposa Vilma, lá na cidade de Tejupá, que a gente estava lá na festa, né? E sempre uma pessoa assim dedicada à população da cidade de Sarutaiá. Foi caçado recentemente, falo que uns 15, 20 dias. E veio a óbito, né? Infelizmente, a gente tem essa notícia triste. O pessoal de Sarutaiá é uma pessoa muito querida, né? E quem está à frente da prefeitura é o irmão do João, que era o presidente da Câmara, né? Mas fica aí as nossas condolências. 7h23, Jornal da Paulista, primeira edição, trazendo aí os destaques de Avaré, os destaques da nossa região. E é lógico, sempre os nossos parceiros. 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Tem o aplicativo aí com você, é só chamar, chamou, chegou, tá aí com a gente, então, aplicativo Aigô. 7:26, olha, o envelhecimento da população brasileira já impacta também o perfil do eleitorado, sabia disso? Com a diminuição de 22% dos votantes com idade entre 16 e 24 anos, considerando o período de 2010 a 2026. O levantamento foi realizado pelo Instituto Nexus, a pedido da Agência Brasil, com base em dados do Tribunal Superior Eleitoral, TSE. Além da redução proporcional, também houve recuo em números absolutos. A quantidade de brasileiros com menos de 24 anos que podem comparecer às urnas caiu 5,5 milhões. Eram 24,7 milhões eleitores nessa faixa etária em 2010, contra 19,2 milhões em 2026. Olha que queda, hein? Como o número total de eleitores no país aumentou 17%, passando de 135,8 milhões para 158,8 milhões no período, a participação dos jovens teve uma queda abrupta de 18,2% para apenas 12,5% do eleitorado. Em um cenário de aguda polarização, em que a eleição de 2022 foi definida por menos de 2 milhões de votos de diferença entre Lula e Jair Bolsonaro, todo eleitor é estratégico. A quantidade absoluta de votos dos jovens segue perdendo anualmente sua força, principalmente em comparação ao aumento de eleitores 60+, analisa o CEO da Nexus, Marcelo Tokarski. Segundo dados do TSE, o número de idosos com título de eleitor ativo cresceu cerca de 74% desde 2010. Atualmente, eles correspondem a mais de 36,8 milhões de pessoas. Em 2022, houve alguma dedicação em buscar esse grupo de jovens, não tanto pelo volume de votos, mas pelo engajamento. Essa força do jovem na campanha, ela é importante. Por isso, tivemos em 2022 propostas relacionadas ao desenvolvimento de games e outros temas, como a facilidade para adquirir produtos eletrônicos, produtos de jogos com isenções, aparecem, afirma o Fulone. Ele acredita ainda que as principais candidaturas à presidência da República, à medida que avancem nas pesquisas, tendem a buscar mais esse público. Em campanhas proporcionais, como a de deputados, ele acredita que possa haver um olhar mais focado aos jovens, que pode ser um nicho importante para algumas candidaturas. Então tá aí para você um pouquinho sobre eleições 2026. 7:28, Jornal da Paulista, trazendo aí para você os destaques de Avaré, os destaques da nossa região. E olha só, o Esquenta e Mapa 2026 reuniu um público torcida animada e muita emoção na noite do último sábado lá no espaço Cacá e Marcos, né? Cacá e Marcos, né? Arrasaram mais uma vez, né? Aí a Paulista FM, a gente estava lá também, né? Junto com a Dandara, estive lá, né? Representando aí toda a equipe Paulista FM neste concurso, que tivemos belas candidatas, 15 candidatas no total, todas muito lindas, né? Viveram aí um momento de glória, um momento de glamour, mas três é que seriam escolhidas, né? E o principal momento da programação, então, foi a corte representante, que vai representar Avaré na Imapa 2026. Tivemos lá também a presença da rainha do ano passado, linda demais, uma menina muito simpática, né? Que o ano passado viveu momentos, assim, inesquecíveis, né? Então, imagine para essas meninas o quanto... Quão é gostoso, né? Poder ser contemplada a rainha, primeira e segunda princesa, né? e para reinar e durante todo o evento. A Maria Vitória Dias foi eleita a rainha da EMAPA 2026, a Gabriele Mariano conquistou o título de primeira princesa e a segunda princesa, a Gabriela Fusco. A escolha foi marcada aí pela participação das candidatas e pela forte torcida que esteve presente no evento. A Maria Vitória afirmou que se sente honrada em representar a festa aqui na cidade de Avaré. É, em vídeo aí na Rádio Paulista FM, você vai conferir a matéria completa. As três meninas, né? Inclusive conversaram aí com a Dandara, conversaram aí com a nossa equipe de reportagem, e se mostraram, é claro, muito emocionadas e muito grata a Deus e a todos que lá compareceram. Então foi uma festa, assim, ímpar mesmo, que marcou esse início agora da EMAPA, vamos dizer que é o Esquenta EMAPA. Então vem com tudo, tivemos lá a Val Pinheiro também, uma simpatia, gente, ela canta Marília Mendonça, olha, extraordinária. Ela estará na EMAPA também, juntamente, no mesmo dia que o Wesley Safadão. E tá assim, foi, ela tá, também tá bastante acreditando no evento, bastante feliz, né, a Val, em poder participar da EMAPA aqui na cidade de Avaré. E abrilhantou a noite lá nos bastidores, cantou com as meninas, foi muito simpática, pessoa ímpar também, que realmente merece o sucesso. E no palco arrasou aí com as músicas da Marília Mendonça. 7:35, lembrando que a EMAPA é agora, né? A EMAPA 2026, de 11 a 20 de setembro, nós da Paulista FM, mais uma vez, juntamente com a ZAS, estaremos por lá. Em breve nós já teremos aí o desfile aí das empresas que estarão com a gente, grandes empresas, pessoal que acredita aí na nossa divulgação, na nossa cobertura, e vão estar com a gente, é claro, né? Sempre se destacando junto com a Paulista FM. Então, no dia 11, nós teremos aí o Natanzinho, que vai abrir a EMAPA, né, em termos de show, o Natanzinho Lima e o Zé Rafael. No sábado, dia 12, será a vez do Wesley Safadão, Vovô James e a Val Pinheiro. A Val Pinheiro, que já esteve também aí com a gente sábado, lá na Escolha da Rainha. No dia 13, teremos César Menotti e Fabiano e também Marcelo Aguiar. Na terça-feira, dia 15, que é o aniversário de Avaré, teremos Patati Patatá, que vai comandar a festa aí para a criançada. Olha que maravilha, a criançada já está tudo em alvoroço, né? Para a criançada de 0 a 12 anos, aí no recinto da EMAPA, então, Patati Patatá. No dia 17, teremos aí Menos é Mais e Teodoro Sampaio. No dia 18, as atrações serão Bruno e Marrone, o Geninho, Messi Peão e a Tuta Guedes. No sábado, dia 19, o DJ Alok apresenta seu espetáculo de drones, acompanhado também de Kaique e Alessandro. Olha que alegria ver não só o DJ Alok, mas o Kaique e Alessandro no palco principal da EMAPA. O encerramento, no domingo, dia 20, nós teremos aí o Gustavo Lima, Zezé de Camargo e Luciano, e durante o dia, a tradicional Queima do Alho, que contará com a apresentação também da dupla Durval e Aladim. Olha, Durval, da dupla Durval e Davi, e o Aladim, da dupla Alain e Aladim, né? Agora, eles é que estão formando dupla, Durval e Aladim. Além dos shows, a programação tem o rodeio profissional, cavalgada e atrações diversas, né? O parque, enfim, muita coisa. Então, todos estão convidados, vem aí agora a EMAPA, Paulista FM, cobertura total, mais uma vez, né? Como sempre, Paulista FM, um dos grandes e melhores eventos, não só de Avaré, mas da região. E aí, na expectativa enorme também para esta grande festa. E parabéns aí a Maria Vitória, as meninas eleitas aí no último sábado. 7:33, Jornal da Paulista, primeira edição.
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1: 7:42, Jornal da Paulista, primeira edição, gente, manda um alô aí pros aniversariantes de hoje, né? Hoje, dia 17 de agosto, o pessoal que já começou a comemorar na sexta-feira, né? O caso da minha amiga, a Rita Arenas. Ê, Rita, essa é fera demais, a gente tá sempre junto, né? A Rita que a gente conheceu lá no passinho flashback da associação, hoje tudo que é evento a gente tá junto, né, Rita? Beijão pra você, minha amiga, que Deus te abençoe, te ilumine, tá? Você é muita gente boa, viu? Gosto demais da Rita Arenas, que hoje tá comemorando idade nova. Também hoje tá aniversariando a Larissa Alves de Oliveira, parabéns. A Daniela Santos também, a Magali Souza Tonon, parabéns, Magali. O Diego Domingues, o Sabor de Casa, Restaurante e Marmitaria. Ah, gente, pelo amor, hein? Falar do Sabor de Casa para mim é motivo de alegria mesmo, viu? Sabor de Casa que desde sempre, né? Tem 10 anos o Sabor de Casa e desde sempre esteve comigo aqui no Guia de Compras, né? 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Então fica aí meu abraço lá ao Toninho, ao Magno, a Dona Sandra, né? Que o pessoal lá que trabalha muito. Todos os funcionários, uma casa maravilhosa, deliciosa, né? Uma comida muito boa. Então tá aí, parabéns a vocês e obrigada pela parceria aqui com a gente, viu? Também 7:43, hoje é aniversário do meu amigo José Augusto Posidônio, trabalhei com o Zé Augusto Posidônio na Unimed aqui de Avaré, né, Zé Augusto? Um abração pra você, meu amigo, que Deus te abençoe, viu? 7:43, falando em Unimed, vamos lembrar da caminhada, né? Da caminhada da Unimed que vai acontecer agora dia 30, no final do mês. E você, já fez a sua inscrição? Vai lá na Show Tênis, leve 2 litros de leite, né? Pra você concorrer aí aos prêmios, né? Que serão sorteados, aos brindes. Vai ter muita coisa, né? Até vou conversar com as meninas lá, saber o que já tem de brinde lá pra animar o pessoal. Muito embora, mais de 1.000 inscrições já foram feitas, né? Essas 1.000 inscrições já garantiram o kit. Agora o kit já não tem mais inscrições para o kit, mas lá na Show Tênis que vocês vão fazer aí a sua inscrição. É corrida, caminhada e também o passeio ciclístico. Tudo num dia só, né? Numa manhã de domingo, uma manhã bem especial. A partir das 6:30 o pessoal já tá por lá, vai ter aquecimento, vai ter muita coisa boa, tá? Então tá aí para você a corrida e caminhada da Unimed. Toda a galera aí, pessoal na organização aí, parabéns. E o evento já bombou, já é sucesso. Aliás, é um evento para todas as Unimedes do estado de São Paulo, são várias Unimedes que fazem esse, e aqui em Avaré, Avaré já é a 12ª participação de Avaré nessa caminhada paulista. Tudo bem, gente? 7:45, vamos falar aqui dos nossos parceiros, pessoal, mais uma vez, olha, que tá com a gente todas as manhãs, a Clínica Auditiva Audion, ali na Rua Santa Catarina, 1961. 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Alô, seu Geraldo, bom dia. A CIA também, Associação Comercial e Industrial, agora no próximo, no dia 6 de setembro, que é o primeiro sábado do mês de setembro, nós teremos aí o sorteio de mais R$10.000 em vales compras. Vales compras de R$300, R$500 e R$1.000 no próximo sorteio. Mas lembrando que até o final da campanha, em janeiro, teremos aí vale compras de R$20.000, de R$10.000 e por aí vai. Quem está acostumado com a campanha já sabe como funciona. só você ter o aplicativo. Quem não tem o aplicativo, baixa o aplicativo, já vai para as lojas, vai para as empresas aí com o aplicativo aí na palma da sua mão. Assim você vai poder concorrer. A cada R$50 em compras, o seu cupom já, ele já cai diretamente lá na sede da associação. A única coisa é que a primeira vez que você for fazer, baixar o aplicativo, que você for fazer a sua inscrição para participar, você tem que fazer, completar todos os dados, né? Aí depois, meu filho, é só partir pro abraço. Quem curtiu, quem já baixou o aplicativo aí há 2 anos atrás, é o mesmo aplicativo. Então, é só comprar. Tá bom, gente? 7:47. A técnica diz o Marçom também, lá do meu amigo Marçom, sempre na audiência com a gente também, né, Marçom? Marçom acorda cedo, toda segunda-feira de madrugada. Você já vê lá, depois que você acorda. Bom dia, Silvana. Bom dia, boa semana. E assim a gente caminha, né, Marçom? Um abraço pra você, meu amigo. Tudo de bom. Que Deus abençoe, viu? Tá aí cuidando sempre aí dos veículos a diesel pra você. 7:48, e olha só, a Polícia Civil prende 2 suspeitos 5 anos após a morte da Jennifer, aqui na cidade de Avaré. Quem que não lembra da morte da Jennifer? A gente vai recordar aqui para vocês. Foi assim um crime horroroso que deixou a população, deixou todo mundo, não só a Avaré, mas a região como um todo, deixou a gente assim, sem chão, né? Foi uma coisa horrorosa mesmo. Então a Polícia Civil prendeu temporariamente, agora no último sábado, 2 investigados pela morte da Jennifer Eduardo da Cruz Bling Bling, de 18 anos, ela que foi encontrada morta em setembro de 2021, em uma área rural aqui de Avaré. As prisões foram realizadas pela Delegacia de Investigações Gerais, a DIG de Avaré, e representam um novo capítulo na investigação do crime, que permanecia

diretamente das investigações. A Jennifer foi vista pela última vez em 24 de setembro de 2021. O desaparecimento foi registrado pela família 4 dias depois. No dia 30 de setembro daquele ano, o corpo da jovem foi encontrado em uma propriedade rural de Avaré, em avançado estado de decomposição. O proprietário do local percebeu a presença de urubus e outras aves. Ao verificar a área, encontrou o cadáver e acionou a polícia militar. Segundo as informações divulgadas na época, Jennifer estava sem roupas e apresentava perfurações no peito e no abdômen. Roupas encontradas nas proximidades e mechas de cabelo localizados na cerca da propriedade foram recolhidos pela polícia. O exame necroscópico apontou que a jovem morreu em decorrência de traumatismo crânio-cefálico, devido ao avançado estado de decomposição do corpo, porém não foi possível determinar a origem das perfurações encontradas. Na época do crime, a Polícia Civil analisou imagens de câmeras de segurança, ouviu testemunhas e levantou informações sobre os últimos passos da jovem. A principal linha de investigação considerava a possibilidade de Jennifer ter se encontrado com alguém durante o período em que esteve desaparecida. O caso, entretanto, permaneceu sem uma conclusão e o inquérito passou por sucessivas prorrogações. Agora, quase 5 anos após a localização do corpo, a prisão temporária de 2 investigados marca uma mudança significativa no andamento da apuração. 7:51, Jornal da Paulista, primeira edição, gente, trazendo aí para você as notícias de Avaré, as notícias da nossa região. 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Até quando? Natanzinho Lima, ele que vai abrir a EMAPA aqui em Avaré. 7:53.

0: 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Jornal da Paulista, olha, eu tenho aqui, tô recebendo também a funerária de Piraju, sobre o sepultamento aí do ex-prefeito da cidade de Sarutaiá, João Antônio Fulone, o João da Tapera, que faleceu ontem. O sepultamento será hoje. O feto sairá da Câmara Municipal de Sarutaiá às 14h para o cemitério da cidade. Então, comunicamos aí o falecimento do ex-prefeito de Sarutaiá, João Antônio Fulone, o João da Tapera. 7:58, Jornal da Paulista, lembrando para você também, olha, o pessoal lá da Fiat Via Marconi, 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Eu encerro com a Paula Martins e o Thiago, essa dupla que é da nossa região, lindos demais, dupla espetacular, mesma rotina. Bom dia.
1: Olá, pessoal.

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0: Estamos chegando de bem com a vida e sorrindo para o novo dia e mais esta manhã, ao vivo até o meio-dia, com as graças de Deus e a proteção de Nossa Senhora Aparecida, juntos até o meio-dia. Está começando o Paulista Show. 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
1: Existe uma teoria que se chama 90-10, onde uma pessoa tem 90% daquilo que você procura em alguém, só que você foca naqueles 10% que falta. Aí você vai pra rua, se aventura e realmente você encontra aqueles 10%, mas não se deu conta que perdeu os 90%.

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0: 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Comigo nas manhãs do Paulista Show até o meio-dia.
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na Paulista FM, tá na companhia do Paulinho Ribeiro. Até o meio-dia aqui, ó. Vem comigo.

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0: 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Comigo nas manhãs do Paulista Show até o meio-dia.
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Quando a gente pede por alguma coisa, a gente tem que estar muito atento. Porque o sinal que a gente tanto espera, às vezes está bem mais perto do que a gente imagina.

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0: Então, que coisa mais linda que a gente viveu aqui.
1: Olha, eu tô assim sem palavras por tudo que aconteceu nessa noite maravilhosa. Essa noite foi incrível. E assim, o público ainda tá todo aí curtindo a cantora agora, né? A Val Pinheiro, que vai estar também na Emapa. Tá assim, olha, as meninas abrilhantaram a noite, abrilhantaram a casa, elas foram incríveis.
0: Não, e como que é pra você? Porque a gente sabe que vocês ficam um tempo junto, ensaiando ali. E aquele carinho que tem com as meninas,
1: né? Ah, tem todo um preparativo, né? A gente sempre tá pronto a tudo, né? Mas as emoções são fortes. Se eu pudesse, eu coroava todas as 15, sem exceção a nenhuma. Todas elas são merecedoras.
0: Mas quanto tempo você tá à frente do concurso, Cacá?
1: Na verdade, esse é o segundo ano que nós estamos, né? Esse ano, o ano passado e esse ano, que a nova administração do prefeito Roberto Araújo, ele nos indicou e eles gostaram do nosso serviço e estamos mais um ano com eles aí.
0: Foi quanto tempo aí para os preparativos?
1: Ai, olha, um mês e meio, dois meses preparando tudo, cada detalhe, cada item, viu?
0: Mas é legal chegar ao final e poder entregar três belas meninas e uma seleção maravilhosa, né?
1: Olha, incrível, eu chorei muito hoje, muito, tava muito emocionado, ainda tô, porque eu queria coroar todas mesmo, todas são merecedoras. Olha, meninas incríveis, amorosas, eu não tenho palavras para dizer, viu?
0: Parabéns, sucesso para você sempre, viu?
1: Obrigado a Paulista, que olha, tá sempre junto com a gente, o Sassa aí, você, o Ernesto, olha, não tenho palavras para agradecer, viu? Muito obrigado, Silvana.
2: Aí, Cacá, abração pra vocês aí, Deus abençoe, que evento pop, né? Parabéns às meninas, né? Vencedoras, que vão representar aí a beleza avaraense na Emapa. 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Então tá aí as meninas aí que vão representar a beleza avaraense. Vamos lá. Maria Vitória Dias ficou com o título enquanto Gabriele Mariano e Gabriela Fusco foram escolhidas a primeira princesa e segunda princesa, respectivamente. Na 56ª Exposição Municipal Agropecuária de Avaré e Mapa, já tem a sua corte, né? O concurso realizado no sábado, no espaço Cacá e Marcos, elegeu a Maria Vitória Dias como Rainha da Emapa 2026. Gabriela e Mariano foi escolhida como primeira princesa, enquanto Gabriela Fusco ficou com o título de segunda princesa. 15 representantes da beleza avarense disputaram a final. O prefeito Roberto Araújo, a primeira-dama Érica, prestigiaram o evento, assim como a secretária Thaís Francine da Cultura. Com lotação esgotada, o evento integrou a programação do Esquenta Emapa 2026. A cantora Val Pinheiro foi a atração musical da noite. O concurso Rainha da Emapa é uma realização da Secretaria Municipal da Cultura. Emapa, marcada por grandes shows com a entrada franca, a 56ª Emapa acontece de 11 a 20 de setembro. Com rodeio profissional, cavalgada, entretenimento para todos os públicos. A tradicional festa agropecuária é uma realização da Prefeitura da Estância Turística de Avaré. Além disso, teremos também a tradicional queima do alho, né? No dia 20 de setembro, na Emapa, que será beneficente a Bova, beneficente a Vana, Amigo Solidário e Amor de Quatro Patas. Parabéns, então, a todas as finalistas e as vencedoras do concurso da Rainha da Emapa, que foi realizado sábado, então, no Espaço Cacá e Marcos.
3: Segunda-feira, 17 de agosto de 2026, este é o Giro de Notícias. Eu sou Norberto Notari e você acompanha os destaques do momento. O presidente do Tribunal Superior Eleitoral vai receber nesta segunda embaixadores para apresentar o sistema eletrônico de votação no Brasil. Ministro Cássio Nunes Marques quer mostrar o funcionamento das urnas e a segurança que o serviço representa. Vários órgãos internacionais estarão como observadores. O governo dos Estados Unidos estuda a adoção de novas sanções contra o ministro Alexandre de Moraes do Supremo Tribunal Federal. As informações foram publicadas pelo Financial Times neste domingo. A medida ocorre em meio ao aumento das tensões entre os governos brasileiro e norte-americano e seria motivada pela investigação da fonte de uma reportagem sobre o ministro do STF, Flávio Dino. As Casas Bahias protocolou um pedido de recuperação judicial conforme comunicado oficial divulgado na noite deste domingo. A decisão foi tomada devido à piora das condições financeiras da companhia. O pedido chega após a companhia registrar um prejuízo de 10 bilhões de reais no segundo trimestre. Termina hoje o prazo de 3 dias úteis estipulado pela Agência Nacional de Proteção de Dados para que o Discord cumpra a determinação de suspender transmissões ao vivo no Brasil. Na última sexta-feira, porém, a rede social enviou à agência um pedido de revogação dessa suspensão e criticou o prazo fixado. A decisão da entidade se deu para apurar falhas na proteção de crianças e adolescentes no ambiente digital. A atriz americana Hayden Panettiere, conhecida pelos papéis em séries de TV como Nashville e Heroes, morreu aos 36 anos. As informações foram divulgadas pela imprensa local, que cita o representante da artista como fonte. A causa da morte não foi divulgada e está sendo investigada. O Flamengo goleou o Mirassol por 5-1 e se aproximou ainda mais do líder Palmeiras na 23ª rodada do Brasileirão. O Santos venceu o Vasco por 3-0 e o Atlético Mineiro também fez 3-0 no Grêmio. O Cruzeiro passou pelo Corinthians 2-1 e o Vitória ganhou do Botafogo por 1-0. No jogo da manhã, Chapecoense e Bahia empataram por 3-3. O Giro de Notícias é uma produção da Agência Rádio Web. Produção e apresentação, Norberto Notari. Trabalhos técnicos, Mário Melo.
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2: A Silvana Mota participa aqui que morre o ex-prefeito de Sarutaiá, João da Tapera, né? E a Silvana destaca essa matéria aqui no Jornal da Paulista, segunda edição.
0: É, Ernesto, morreu há 59 anos o ex-prefeito da cidade de Sarutaiá, João Antônio Fulone, conhecido carinhosamente como João da Tapera. O João estava internado em Jaú e não resistiu a um câncer. Sua trajetória ficou marcada pela atuação na vida pública e pela contribuição para o município de Sarutaiá. O velório está acontecendo na Câmara Municipal do município e o sepultamento está marcado para as 14 horas. Então fica aí os nossos sentimentos a toda a família. E lembrando, viu, Ernesto, que o João Fulone, ele foi substituído há uma semana, mais precisamente, né, pelo irmão dele, Rodrigo Fulone, do Partido Republicanos, que assumiu no último dia 4, de forma interina, a prefeitura da cidade de Sarutaiá, após a cassação dos mandatos do prefeito João Antônio Fulone e do vice Alessandro José de Lova, todos eles do Republicanos. Então, o João da Tapera tinha sido cassado há cerca aí de 15 dias, né? E o irmão dele é que assumiu a prefeitura. E ontem, infelizmente, veio a óbito na cidade de Jaú. Tá aí Silvana Mota para o Jornal da Paulista, segunda edição.
2: Para você que adora futebol e hoje tem a Copa Record Futsal, você não pode perder, hein? É aqui no Ginásio de Esportes Quinegrão, né? Tem esse grande evento, acabou aí a Copa Aigô de Futsal, mas agora tem aí a Copa Record Futsal, né? Tá aí o convite do Bagaceira para todo mundo, para todos os esportistas de Avaré e toda a região. Copa Record Futsal, hoje, dia 17 de agosto, a partir das 20 horas, 8 horas da noite. Avaré recebendo a cidade de Itatinga no Ginásio de Esportes Quinegrão, aqui bem em frente à Paulista FM, tá? Vamos prestigiar nossos atletas do futsal avareense jogando pela Copa Record Futsal. Futebol masculino, hoje, a partir das 20 horas, Avaré contra Itatinga, aqui no Ginásio de Esportes Quinegrão. Polícia Civil prende dois suspeitos. 5 anos após morte de Jennifer em Avaré, a Polícia Civil prendeu temporariamente neste sábado, dia 15, 2 investigados pela morte de Jennifer Eduarda da Cruz Blimblem, de 18 anos, encontrada morta em setembro de 2021, em uma área rural de Avaré. As prisões foram realizadas pela Delegacia de Investigações Gerais DIG de Avaré e representam um novo capítulo na investigação do crime, que permanecia sem suspeitos presos desde a morte da jovem. As circunstâncias das prisões e os elementos reunidos durante a investigação serão apresentados pela Polícia Civil em uma coletiva de imprensa, né? Marcado para hoje, segunda-feira, às 15 horas, na sede da Delegacia Seccional de Polícia de Avaré. Segundo a instituição, a coletiva terá como pauta os recentes desdobramentos do caso Jennifer, incluindo a prisão dos 2 investigados e as diligências realizadas pela equipe responsável pela apuração. Participaram da apresentação o delegado seccional de Avaré, Dr. Fabiano Ribeiro Ferreira da Silva, o delegado titular da DIG, Dr. Adriano Leite de Assis, o investigador-chefe da Delegacia Seccional, Alexandre Novaes Costa Aurani, o investigador-chefe da DIG, Mário Celestino, além de outros policiais que participaram diretamente das investigações. Jennifer foi vista pela última vez no dia 24 de setembro de 2021. O desaparecimento foi registrado pela família 4 dias depois. Em 30 de setembro daquele ano, o corpo da jovem foi encontrado em uma propriedade rural de Avaré, em avançado estado de decomposição. O proprietário do local percebeu a presença de urubus e outras aves e, ao verificar a área, encontrou o cadáver e acionou a polícia militar. Segundo as informações divulgadas na época, Jennifer estava sem roupas e apresentava perfurações no peito e no abdômen. Roupas encontradas nas proximidades e mechas de cabelo localizadas na cerca da propriedade foram recolhidas pela polícia. O exame necroscópico apontou que a jovem morreu em decomposição em decorrência de traumatismo crânioencefálico, devido ao avançado estado de decomposição do corpo, porém não foi possível determinar a origem das perfurações encontradas. Na época do crime, a Polícia Civil analisou imagens de câmera de segurança, ouviu testemunhas e levantou informações sobre os últimos passos da jovem. A principal linha de investigação considerava a possibilidade de Jennifer ter se encontrado com alguém durante o período em que esteve desaparecida. O caso, entretanto, permaneceu sem uma conclusão e o inquérito passou por sucessivas prorrogações. Agora, quase 5 anos após a localização do corpo, a prisão temporária de 2 investigados marca uma mudança significativa no andamento da apuração. A Polícia Civil informou que os detalhes sobre a participação dos investigados, os elementos obtidos durante as diligências e os próximos passos da investigação serão esclarecidos somente durante a coletiva de hoje. A corporação também ressaltou a necessidade de cobertura responsável do caso, em razão da natureza da investigação e da preservação de diligências que ainda estão em andamento. Então, hoje está marcada essa coletiva de imprensa, às 15h, na sede da Delegacia Seccional de Avaré, onde vão explicar, né? Vão esclarecer essas prisões aí que foram feitas, né? Prenderam 2 suspeitos 5 anos após a morte, 5 anos após a morte de Jennifer em Avaré. Vamos aguardar hoje o desdobramento dessa coletiva de imprensa. 12h25.
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2: Agora 12:26.

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9: Agora, 12:30, você tá ligado na Paulista FM? Matéria da nossa, das nossas redes sociais, Instagram, Facebook da Paulista FM. Tivemos um incêndio na sexta-feira, tarde, em Avaré. Dandara esteve por lá, fazendo a cobertura desse incêndio, né? Vamos lá, então, acionando aí o nosso departamento de jornalismo, que, aliás, pelas redes sociais, você confere tudo, tudo, tudo. É só acessar aí, Rádio Paulista FM Avaré. Daqui a pouquinho, então, vamos lá, Dandara.
10: Eu estou com o Sargento Monteiro, que vai trazer mais informações. Boa tarde, Sargento.
11: Boa tarde, Dandara. O Corpo de Bombeiros foi acionado pelo Fábio, funcionário da prefeitura que estava no bairro, quando ele e uma vizinha percebeu que um terreno que depositava entulhos para reciclagem começou incêndio. De pronto, ele e essa vizinha retiraram os dois moradores da residência ao lado, da qual também é dona do terreno e tem acesso ao terreno, para poder retirar os dois moradores da casa e acionar o Corpo de Bombeiros. A Defesa Civil também compareceu ao local, foi utilizado 18 mil litros de água, num total de 15 homens trabalhando, 9 pelo Corpo de Bombeiros e 6 da Defesa Civil. Não houve vítimas. Também foi retirado um cachorro de dentro da residência, tá? Foi entregue aí a Armando, dono da casa, né? Como tutora do animal. E um morador do local, um senhor de 63 anos, mora com o filho, eles catam reciclagem para revenda. E como ele acaba acumulando, ele não soube precisar como iniciou o incêndio, mas a partir do momento desencadeou o incêndio nesse material, que é produto aí de papelão, inflamáveis, pneus, plásticos. Esses produtos rapidamente propagaram e tomaram conta desse terreno todo, levando risco às edificações ao lado, aos vizinhos. O Corpo de Bombeiros optou pela ruptura da entrada, já vista aí que havia uma proteção de telhas de alumínio, nós retiramos essas telhas, onde pudemos combater o incêndio e resfriar as residências ao lado, para evitar que o incêndio se propagasse.
10: E, Sargento, conta pra gente o que está acontecendo nesse exato momento.
11: O Corpo de Bombeiros fez o combate com o confinamento das chamas. A partir do momento que nós confinamos e conseguimos tirar o perigo das residências ao lado, nós agimos aí em conjunto com a Defesa Civil da cidade. No caso, eles estão com a reta escavadeira e um caminhão retirando todo esse material, que é um material inflamável, né? Como eu disse, papelão, madeira, restos, plásticos, enfim. Todo esse material está sendo retirado para que não haja outro ponto de ignição e leve em perigo novamente as residências.
10: Muito obrigada pelas informações. 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
9: Tá, então esse incêndio que foi registrado na tarde de sexta-feira na Vila Operária, aqui em Avaré, as chamas ficaram altas e mobilizaram equipes de emergência, né? O Corpo de Bombeiros foi acionado, esteve no local para combate às chamas e avaliação dos possíveis riscos, também a Defesa Civil esteve acompanhando a ocorrência, né? Parabenizar todos os envolvidos, a entrevista aí do Sargento Monteiro, pessoal do Corpo de Bombeiros, da Prefeitura, Defesa Civil, né? Graças a Deus, nada de mais grave aconteceu. Agora, 12:34.
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0: Aí, meio-dia 35, vem aí, Cavalgada Emapa 2026, saída do Horto Florestal de Avaré, dia 13 de setembro, às 9 horas da manhã. Maiores informações, fala lá com o Marcelo Té, 996065819. 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Na Emapa, excelente premiação. Então você tá afim de ir? Fala com a Frânio, fala, eu quero pôr a minha cozinha, quero cadastrar a minha cozinha e participar da Queima do Alho 2026. 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A Queima do Alho 2026. Capivara provoca acidente em série na SP-255 e envolve três veículos, incluindo uma ambulância. Duas capivaras na pista provocaram um acidente em série e mobilizaram equipes da concessionária durante a noite de sábado na rodovia Eduardo Saig, SP-255, em Itaí. Três veículos, entre eles uma ambulância, se envolveram nas colisões. Apesar dos danos, ninguém ficou ferido. O acidente ocorreu por volta das 23h19 de sábado, no KM-308. Segundo os registros do Centro de Controle Operacional, um Honda Civic trafegava pelo trecho quando o motorista se deparou com uma capivara sobre o asfalto. Sem tempo suficiente para frear ou realizar uma manobra segura, o veículo atingiu o animal. Na sequência, um Volkswagen Fox e uma ambulância que vinham logo atrás também passaram sobre a capivara, que havia ficado na pista após a primeira colisão. Após a colisão, o condutor do Fox seguiu até a praça de pedágio para comunicar o acidente. A colisão exigiu a interdição parcial da via para que as equipes retirassem os animais da pista. O Fox foi liberado e deixou o local ainda durante a noite. O Civic, porém, precisou ser removido por um guincho, assim como a ambulância. Mesmo com o envolvimento de três veículos e a presença de animais de grande porte, na pista não houve registro de vítimas humanas. O episódio chama atenção para um risco recorrente em rodovias que cortam áreas com presença de fauna silvestre. A travessia de animais de grande porte durante a noite pode surpreender motoristas e provocar acidentes em sequência, principalmente em trechos de pista simples. A orientação é que os condutores reduzam a velocidade e mantenham a atenção redobrada em áreas sinalizadas com possibilidade de travessia de animais. Matéria aqui do jornal A Voz do Vale.
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0: É, tá calor. Máxima chegou hoje a 33 graus e a mínima 20 graus. Amanhã tem previsão de chuva, amanhã, terça e quarta-feira, com previsão de chuva. E cai um pouco a temperatura, né? A mínima. Mas assim, a máxima mantém. Hoje a mínima é 20 graus e a máxima 33. E o alerta de calor e baixa umidade do ar na região sudeste do Brasil.
2: A semana segue com alerta de temperaturas elevadas em boa parte do Brasil. Isso vale para grande parte também do estado de São Paulo e Minas Gerais. Isso tudo porque temos a presença de uma massa de ar seco que impede a formação de nuvens mais carregadas, deixa o ar estável, diminui a umidade relativa do ar e também favorece a quantidade de focos de queimadas. As temperaturas podem facilmente passar de 35 graus no norte paulista, região do Triângulo Mineiro e áreas que fazem divisa com o estado de Goiás. Em Belo Horizonte, a máxima nesta semana vai ficar em torno de 30 graus. Em São Paulo, Rio de Janeiro e em Vitória, as temperaturas também sobem ao longo dos próximos dias. É somente a partir do próximo final de semana, entre sexta e sábado, que uma frente fria avança do sul em direção ao sudeste do país e traz uma leve mudança para São Paulo e o Rio de Janeiro. Tem potencial para chuvas isoladas, mas o que vai chamar a atenção, principalmente entre domingo e a próxima segunda-feira, é a queda nas temperaturas para o sul do estado de São Paulo, região da capital paulista e até mesmo áreas do Rio de Janeiro. Mas no interior dos estados, o calor vai continuar. Mesmo com o avanço desta frente fria, a massa de ar frio não tem força suficiente para mudar as condições do tempo no norte paulista, nas áreas mais ao norte também do estado de Minas Gerais. Então, nestas regiões, o ar vai continuar muito seco e as temperaturas muito elevadas durante toda a semana. Maria Clara Sasaki, da Tempo Ok Meteorologia, em parceria com a agência Rádio Web.
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0: Campanha eleitoral começa com regras para propagandas. Joyce Santos, correspondente, trazendo a matéria para você.
3: A campanha eleitoral para as eleições 2026 começa oficialmente nesta semana, quando passa a ser permitida a propaganda eleitoral nas ruas e na internet. Candidatas, candidatos, partidos, federações e coligações podem divulgar propostas, realizar comícios, caminhadas, carreatas e distribuir material gráfico dentro dos limites estabelecidos pela Justiça Eleitoral. É o que explica o advogado especialista em direito eleitoral, Alberto Urolho.
4: O objetivo das regras para a campanha eleitoral é garantir o máximo possível um equilíbrio na disputa. Por exemplo, quem já está exercendo o cargo e eventualmente é candidato à reeleição não pode utilizar dos benefícios desse cargo, aquilo que vem e é pago com dinheiro público, não pode ser usado para campanha eleitoral.
3: Na internet, a propaganda é permitida em sites, redes sociais e aplicativos de mensagens, com impulsionamento pago até 1º de outubro. Também são permitidos comícios, alto-falantes e distribuição de materiais, dentro dos horários previstos em lei. A legislação proíbe enquetes eleitorais, propaganda em bens públicos e de uso comum, distribuição irregular de brindes e práticas que possam configurar abuso de poder. Os candidatos que desrespeitarem o estabelecido podem enfrentar uma série de consequências, conforme pontua o advogado atuante em direito eleitoral e partidário, Rafael Morgental.
5: A maior parte dos ilícitos, né, como a gente sabe, os ilícitos de propaganda, acabam gerando apenas uma punição de multa. Agora, quando a gente está falando de desinformação dolosa que visa iludir o eleitor e via de regra isso tem sido feito não para promover candidaturas e sim para atacar adversários, aí nós estamos falando sim na rota de colisão com princípios constitucionais importantíssimos, né, que tem a ver com a autenticidade do sufrágio, com a legitimidade do voto e do processo eleitoral, do poder que está sendo ali constituído. Então, é natural que essas técnicas de desinformação sejam combatidas com veemência e que candidatos possam ser caçados.
3: O horário eleitoral gratuito no rádio e na televisão começa em 28 de agosto e segue até 1º de outubro. A agência Rádio Web, produção e reportagem, Joyce Santos.
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7: Começou oficialmente no domingo a propaganda eleitoral. O calendário do TSE prevê que a partir de 16 de agosto é permitida a propaganda eleitoral, inclusive na internet. Os candidatos, os partidos, as federações e as coligações poderão usar os famosos alto-falantes das 8 horas da manhã às 10 horas da noite. Isso inclui comícios com aparelhagem de som fixa e, nesse caso, pode ir até a meia-noite. É possível também distribuir material gráfico, fazer aquelas caminhadas e carreatas. A divulgação paga na imprensa escrita e a reprodução na internet também já podem ser feitas, inclusive o impulsionamento de posts nas redes sociais.
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1: O PAT de Avaré, o posto de atendimento ao trabalhador, tá divulgando várias vagas de emprego, hein? Tá procurando uma vaga, quer se encaixar no mercado de trabalho, seu parceiro aí, seu esposo, filho, alguém tá desempregado, então presta atenção, hein? Tem várias vagas, hein? Ó, auxiliar de jardinagem, tem vaga para auxiliar de carpinteiro, auxiliar de produção, adesivador, auxiliar de pizzaiolo, auxiliar de mecânico, auxiliar de obras, auxiliar de eletricista, auxiliar de acabamento, atendente, borracheiro, botoneira, colador de cartazes, chapeiro, costureira, são 15 vagas para costureiras. Estoquista, eletricista, farmacêutico, 3 vagas, garçom, 2 vagas, lubrificador, manobrista, mecânico de ônibus, movimentador de carga, moleiro, motorista, motorista urbano, 10 vagas para motorista urbano, ordenhador, operador de prensa para estresse, revisor, 10 vagas, pintor, polidor, soldador, tratorista, técnico em mecânica, técnico automobilístico, vistoriador veicular e vendedor. Então procure o PAT em Avaré, leve seus documentos, cadastre-se por lá, fica na CAIC, né? Ali na no Centro Avarense de Integração Cultural da Rua Minas Gerais. Pode dar uma passadinha por lá, fala que ouviu na Rádio Paulista FM, se candidata a uma vaga de emprego.
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1: Ah, chegando o esporte, o Coringão perdeu ontem, meu querido. Que coisa, depois de um golaço lá do Gustavo Henrique, cedeu um empate lá numa bola que o Garro perdeu no ataque, mas não era pra, era pra empatar, era pra ganhar esse jogo aí. Diniz, meu primo lá, tá demais, viu, rapaz? E o Santos deixa Z4, Atlético Mineiro amplia a sequência invicta. Aí, Palmeiras perdeu, São Paulo empatou. Rodada do Brasileirão.
2: Chapecoense e Bahia empataram por 3-3 neste domingo na Arena Condá pela 23ª rodada do Campeonato Brasileiro. Em um jogo movimentado, Ale Roveles, Cauã e Acevedo marcaram para o Bahia, enquanto Giovanni Augusto, Marcinho e Túlio Oliveira fizeram os gols da Chapecoense. Com o resultado, o Bahia chegou ao 5º empate consecutivo no Brasileirão e ocupa a 5ª colocação. Após a partida, o técnico da Chapecoense, Rafael Lacerda, avaliou o resultado.
3: Se eu olhar para a tabela, não foi bom. Se eu olhar pelo desempenho da equipe e vendo contra quem a gente jogou, a potência que é o Bahia hoje, né? Pelo poder de investimento, pela qualidade individual dos atletas, foi um grande resultado, um grande jogo.
2: O Santos venceu o Vasco por 3-0 no São Januário. Neymar participou diretamente de 2 gols, cobrando as faltas que originaram os gols de William Arão e Luan Pérez. Com a derrota, o Vasco chegou a 7 jogos sem vencer e permanece no Z4. Já o Santos deixou a zona de rebaixamento e subiu para o 14º lugar com 25 pontos. O técnico do Peixe, Cuca, celebrou o resultado.
4: Um bom jogo, um belo jogo, e vencer a primeira fora de casa, né? Então é um campeonato muito difícil. Hoje as duas equipes com o mesmo número de pontos, diferença ali no saldo de gols, e um jogo decisivo, campo cheio.
2: O Atlético Mineiro venceu o Grêmio por 3-0. Vitor Hugo abriu o placar e Coelho marcou 2 vezes para garantir a vitória do Galo. Com o resultado, o Atlético Mineiro chegou ao 9º jogo invicto e subiu para a 8ª posição. O Grêmio caiu para o 15º lugar com 25 pontos. Também pela 23ª rodada, o Flamengo atropelou o Mirassol por 3-0, o Vitória triunfou por 1-0 contra o Botafogo e o Cruzeiro venceu o Corinthians por 2-1. A agência Rádio Web, com informações do Campeonato Brasileiro, Joyce Santos.
1: Vamos trazer da rodada de sábado também, né? Líder Palmeiras sofre virada. Ei, Palmeiras, tá deixando a peteca cair, o Flamengo tá chegando, rapaz.
5: O sábado foi de emoção e tropeços entre os times que brigam na parte de cima do Campeonato Brasileiro. No Maracanã, o Fluminense protagonizou uma virada dramática sobre o líder Palmeiras. Vitória tricolor por 3-2 pela 23ª rodada do campeonato. O Palmeiras saiu na frente com Gustavo Gomes. O Fluminense empatou ainda no primeiro tempo com Hulk. Na etapa final, Maurício recolocou o Verdão em vantagem, mas o time carioca não desistiu. Serna deixou tudo igual e já nos acréscimos, Germán Cano marcou de cabeça e decretou a virada. O resultado aumenta a pressão sobre o Palmeiras, que chegou ao quarto jogo consecutivo sem vencer. Mesmo assim, o time paulista segue na liderança com 48 pontos. O Fluminense chega aos 38 pontos e ocupa a quarta colocação. A equipe voltou a vencer justamente na estreia de Marcão como técnico interino. Em entrevista coletiva, o técnico do Palmeiras, Abel Ferreira, reconheceu o momento de dificuldade do time, mas defendeu o trabalho realizado pela equipe.
6: Pelo lado da torcida, só organizar neste último tempo, logicamente que é ótimo, e é isso que nós queremos, e sobretudo, como já falei, desde 2020 é nos momentos difíceis que nós precisamos de estar unidos. É um resultado que nós não queríamos, num jogo difícil, um jogo que foi aberto, muito difícil de jogar neste gramado. Não podes depois aos 82, 83 minutos uma equipa como o Palmeiras estar a ganhar 2-1, onde há tarefas muito específicas e claras, e nós sabemos quem é que marca quem neste tipo de situação, quem é que o lateral, quem é que marca o lateral do adversário que cruza, quem é que tem que marcar na área. Sabemos disso tudo, isso foi claramente uma falha individual e coletiva da nossa equipa.
5: Em Curitiba, Atlético Paranaense.
1: Aí, né? Tá bravo, Abel Ferreira. E o São Paulo, hein? Chega a 9 jogos sem vencer o tricolor. Vamos trazer essa matéria aqui do São Paulo também, tem do jogo de sábado, né? Vamos lá.
7: A Chapecoense empatou com o Bahia por 3-3 no jogo da manhã deste domingo pela 23ª rodada do Brasileirão. O time de Santa Catarina marcou com Túlio Eduardo, Marcinho e Giovanni Augusto. Já os gols do tricolor baiano foram anotados por Acevedo, Cauã contra Alejo Vélez. O resultado não mudou a situação da Chape, que amarga a lanterna do Brasileirão. O Bahia, por sua vez, está em quinto lugar. No sábado, o São Paulo empatou com o Coritiba por 1-1 no Morumbis e segue sem vencer no Campeonato Brasileiro. Já são 9 jogos. Após a partida, o técnico do São Paulo, Dorival Júnior, reconheceu que a equipe ficou devendo diante de quase 45 mil torcedores.
8: O torcedor fez sua parte e muito bem feita. Nós ficamos devendo mais uma vez. Nós temos que assumir tudo isso. Não tem que ficar passando panos, a responsabilidade é nossa. Eu acho que um time onde o nosso goleiro praticamente não fez uma defesa dentro da partida, tinha a obrigação de tentar, o goleiro praticamente não fez uma defesa dentro da partida,

0: Brasileirão Feminino. Após sair atrás no placar, o time paulista virou com 2 gols de Giovanna Crivellari e ampliou com Carla Alves, Milena Carioca e Via Amaral. O tricolor chegou aos 38 pontos e segue em segundo, enquanto o Botafogo é o lanterna com 5. O Palmeiras venceu o Juventude por 3-0 na Arena Barueri, com 2 gols de Bia Zanerato e 1 de Gláucia. O resultado manteve o Verdão na terceira colocação, com 35 pontos. O Juventude ocupa o 15º lugar, com 10 pontos. O Santos perdeu por 3-2 para o Flamengo em Diadema. Fernandinha, Cristiane e Digeni marcaram para as cariocas, enquanto Lari e Carol Baiana descontaram. Com a derrota, o Santos foi eliminado da competição com uma rodada de antecedência e está em 12º lugar, com 20 pontos. O Flamengo é o 7º, com 27. A agência Rádio Web, com informações do Campeonato Brasileiro Feminino de Futebol, Joyce Santos.
1: Maravilha, Joyce, do futebol. Vamos aí para o tênis. João Fonseca vence holandês e avança em Cincinnati.
2: Norberto. O brasileiro João Fonseca está na terceira rodada do Masters 1000 de Cincinnati. Número 26 do mundo, venceu neste domingo o holandês Botit van de Zandschulp. O jovem tenista ganhou por 2-0, com parciais de 6-4 e 7-6. A partida não foi das mais tranquilas para João Fonseca. O holandês quebrou o saque do brasileiro e pressionou algumas das devoluções. No entanto, o número 59 do mundo falhou no próprio saque. Aí a pressão de Fonseca passou a ser maior a partir do fim do primeiro set. Na próxima rodada, o tenista brasileiro enfrenta Christopher O'Connell, da Austrália. Ele foi favorecido e avançou por conta da desistência do norueguês Casper Ruud, que era o favorito, mas sentiu dores nas costas e abandonou a partida. O confronto será nesta terça. Agência Rádio Web com informações do esporte, Norberto Notari.
1: Encerrando o Jornal da Paulista, uma ótima semana para todos vocês, né? Estão por aqui sempre, daqui a pouquinho tem o Matheus Paiva, uma tarde bem legal e enfim, uma semana bem abençoada. Amanhã estaremos de volta, valeu, tchau, tchau.
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1: Boa tarde pra você, estamos chegando aqui na Paulista FM, hein? É o Super Tarde Paulista entrando no ar nesta segunda-feira.
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1: Maravilha, maravilha, gente. Eita, coisa boa. Mais uma semana começando. E você que estava aqui muito bem informado com as notícias de Avaré, de toda a região, com Ernesto Liris, a partir de agora, o seu amigão Matheus Paiva para levar para você o Super Tarde Paulista nesta segunda-feira, 29 graus aqui nos estúdios da Paulista FM. Temperatura gostosa, clima animado. E a partir de agora nós vamos juntos com Super Tarde Paulista, com oferecimento da Pernambucanas Avaré, produtos Voleda, Café Tesouro, Copenhagen Avaré, Tintas Pig, Aliança Supermercados, Ótica e Foto 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Vamos com o Matheus Paiva a partir de agora até as 5:10 da tarde. 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

0: 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Maravilha, gente! 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Boa tarde. 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Com você até às 5h10 da tarde.
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0: 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Combinado assim? 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
2: Já estamos de volta na Paulista FM, o Super Tarde Paulista, rolando até às 5:10 da tarde. Que coisa boa!
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0: Até às 5:10 da tarde com Matheus Paiva. 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Combinado assim? 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Boa tarde. Tá com Matheus Paiva pela Paulista. 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

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Tá combinado assim? 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Combinado assim? 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

Super Tarde Paulista, aqui na número 1 de verdade, com Matheus Paiva, nessa tarde incrível, gostosa, maravilhosa. Uma ótima tarde para você. Muito obrigado por fazer companhia, por estar com Matheus Paiva até às 5:10 da tarde.

0: 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Boa tarde. Daqui a pouquinho tem muito mais. Continue na Paulista. 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
4: Uma excelente tarde para você que tá no trabalho, em casa, na estrada, no comércio. Tamo de volta. Aumenta o volume aí. Tudo belezinha?
5: Você em primeiro lugar.
4: Maravilha!

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1: Uma ótima tarde pra você ligado aqui nos 99,5. Estamos chegando, segunda-feira, segunda-feira, dia 17 de agosto de 2026. Por aqui fala ao vivo Gilberto Florencio. Vamos ficar junto até as 9 da noite, levando muita música boa, muita música sertaneja. Até às 7 tem o seu comitivo, os lançamentos sertanejos, e das 7 às 9 tem os clássicos. Aí é só modão, tá? Participa comigo aí, manda seu WhatsApp 997400824. Uma ótima tarde pra você de Avaré e toda a região ligada com a gente, curtindo a Paulista. Obrigado pelo carinho, pela audiência, galera aqui na Represa, no Costa Azul, no Estribo, nos Cambarás aqui, né? Porto Miramar, Terra, São Marcos 1, São Marcos 2, ótima tarde pra vocês aí, galera passando aqui pelas rodovias, Castelo Branco, Raposo Tavares, pela João Melão, meus parceiros caminhoneiros transportando o progresso do Brasil, ligados com a gente, bom demais, pessoal de sítios, chácaras, fazendas, ligadinhos na Paulista. 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Tá começando mais uma edição do seu Comitiva Paulista. Vem comigo!
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1: Pra começar tem Rodrigo Gustavo, Sou Meu Próprio Sol. Sigma 22, boa tarde.

Paulista número de verdade, Jadson. Jeito carinhoso, 5:31. Ótima tarde pra você ligado aqui na Paulista. Obrigado pelo carinho da audiência. Continue participando comigo aí. Manda seu WhatsApp, 997-40-0824. 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Vamos para um rápido break, daqui a

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2: Paulista 5:36.
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6: Opa, estamos de volta na Paulista. Por aqui, segue a Viva Gilberto até as 9 da noite. A número de verdade, agora tem Mayra Maraíza, 9010.
7: 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E realmente você encontra aqueles 10%. Mas não se deu conta que perdeu os 90%.

Paulista número de verdade. É que eu não te esqueci. Ana Castela, faltando 9 minutos para 6 da tarde, continue participando aí. Manda seu WhatsApp, 997-40-0824. 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
3: Oi, boa noite, estamos de volta na Paulista. Por aqui segue ao vivo Gilberto até as 9 da noite. A número de verdade. Eles já...

0: Paulista, número de verdade, Simone Mendes, direitos iguais. 6 e 9, continue participando comigo aí, manda seu WhatsApp, 997400824. Uma ótima tarde pra você de Avaré e toda a região, ligada com a gente. Bom demais, obrigado pelo seu carinho, pela sua audiência. Vamos para um rápido break, daqui a pouquinho eu tô de volta. Não sai daí!
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4: Paulista 6:10.

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0: 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Continua aqui o Comitiva Paulista. 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Vamos para um rápido break comercial, daqui a pouquinho eu volto. Não sai daí!
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Cena de Sorocaba, Madrid. Faltando 14 minutos aí para as 7 da noite. Continue participando. Manda seu WhatsApp no 99740-0824. Já já vou mandar aquele alô da galera. Obrigado pela companhia, pela sintonia. 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

0: Paulista, número de verdade, Cristiano, fã. 77, ótima noite pra você ligado aqui na Paulista, fechando mais uma edição do seu Comitiva, mas antes vamos mandar aquele alô da galera. Galera ligada com a gente, participando aí, Alemão lá em Garaçu de GT, Rosa Olímpio ligada com a gente, né? Todo mundo aí, a Giovanni também tá participando, Maria Parinski, o Júlio César Bueno, pessoal em São Manuel ligado na Paulista, Diego Dias. Tudo bem, Diegão? Obrigado, tamo curtindo a Paulista aqui. Valeu, garoto, obrigado pela companhia. O tio do táxi também ligado com a gente, dando aquela carona, bom demais. Michel lá em Botucatu, alô Botucatu. Boa noite, Gilbertão aqui te ouvindo na Paulista, tô ouvindo a Paulista. Segunda, vamos em juntos, sou o Michel Góes aqui de Botucatu. E hoje é dia 17 de agosto, terceira, segunda-feira do mês de agosto. Desejo a você um feliz, uma feliz semana para você e para todos os ouvintes. Valeu, Michel, abração para você, garoto. Marcão, fala Marcão Carçudo, ligado com a gente também, obrigado pela companhia. Cris Oliveira lá em Itatinga, tô te ouvindo aqui no rádio do carro, aqui no parque ecológico com meus filhos. Valeu, Cris, beijão pra você, obrigado pela sintonia, pessoal em Itatinga, ligado com a gente. A Marivalda também tá curtindo a Paulista, né? Tudo bem, Marivalda, tamo aqui na sintonia da Paulista, boa noite. Aqui, aliás, aqui é o Alexandre Bató, né? Tamo curtindo aqui no bairro Paraíso. Manda abraço pra minha mãe Marivalda. O meu padrasto Tanaquinha. Manda também aí um beijão pros meus filhos Lucas, Lorenzo e Emily. E manda um feliz aniversário pro meu irmão Juliano, conhecido como PPA. Aô, PPA! Toca pra nós aí, atirador de elite. Tamo ligado na Paulista. Valeu! Valeu, Alexandre. Abração pra você e pra toda a família. O Juliano Augusto, tudo bem, Ju? Deus te abençoe, garoto. Tenha uma ótima noite abençoada e uma ótima segunda-feira. Com proteção de Deus e da Virgem Maria. Amém, Ju. Né? Aqui é o Ju da Varão. Manda aquele abraço pra minha mãe, Lu. Obrigado. Tamo curtindo a Paulista. Correu ontem, corri. Tivemos lá em Itaquarituba ontem fazendo aquela corrida da OAB, né? Segunda corrida da OAB. Estive lá em Itaquarituba. Né? Peguei quarto lugar na categoria. Deu bom demais, né, Ju? Muito bem, tio. Valeu, garoto. Obrigado. Obrigado pela companhia, pela sintonia. Valeu, Ju. Abraço pra você, pra Lu e pra toda a família lá no Avaria 1. Jéssica, tudo bem? O Jéssico Leandrinho também ligado com a gente. Fala, garoto. Tudo bem, Leandrinho?
1: O Gilbertão aqui, é o Leandrinho aqui da Vila Jardim do Bar JL. Manda um forte abraço, minha esposa Jéssica, pra vocês aí, o radialista Nota Mil. E pra toda a galera da Obrigado. Paulista FM, a Jéssica tá aqui preparando um frango caipira, hein?
0: O quê?
1: Olha, caipira mesmo com polentinha. Com esse calor, desce bem, hein? Valeu, Gilberto. Um abraço do Leandrinho.
0: Valeu, Leandrinho. Um abraço pra vocês do Bar do JL, tomando aquela gelada. Já passou da hora também. Quem mais aqui participando, estamos aqui na sintonia. Aqui é o Ronaldo de Araçatuba. Alô, Araçatuba! Valeu, Ronaldo. Abração pra você curtindo pelo nosso aplicativo. Obrigado pela sintonia, Ronaldo. Fábio Henrique, tudo bem, Fabião? Pessoal lá em Itatinga, fala, garoto.
2: Ô, Gilbertão, boa noite.
0: Boa noite.
2: Fábio, aqui de cidade Itatinga. Você tá pedindo uma música do Niel, Travessia do Paraguai. Manda pra toda a cidade.
0: Modão, vamos tocar daqui a pouquinho nos clássicos sertanejos. Valeu, Fabião. Abraço pra vocês aí, a tia Lega também ligada com a gente. Oi, Gilberto, tô na sintonia da Paulista, manda aquela música pra mim, né? Pode ser na sequência, beleza? Obrigado, valeu, tia Lega. Obrigado pela companhia, pela sintonia. Pessoal lá em Angatuba ligado com a gente. Bom demais, né? Cris, tô aqui, é um filho só, viu? Tô aqui com meu filho, valeu. Valeu, Cris, abraço pra você, pro seu filho aí, pra todo o pessoal em Itatinga ligado com a gente. A Fer também tá ligada com a gente. Tudo bem, Fer? Lá de Arandu, ligada. Grande corredora, Fer. Sexto lugar ontem aqui em Avaré, hein, Fer? Arrebentou, hein? Mais um pouquinho, pegava o pódio geral. Parabéns, Fer. Toda a galera aí da equipe de Arandu Runners. Rapaziada aí, corre muito, hein? Abração pro baixinho também. Toda a equipe aí. O André, toda a equipe do Arandu Runners. Bom demais, hein, Fer? Mas também lá pro seu Edson, dona Neuza, ligadinha com a gente, Arandu. 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Fechando mais uma edição do seu Comitiva, vamos para um rápido break. Já já eu volto com os clássicos sertanejos. Não saia daí!

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2: Paulista 714.

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2: Oi, boa noite, boa noite. Tudo bem, gente? Como é que vocês estão aí? Tudo tranquilo? Hoje é segunda-feira. Segundou, hein? Segunda-feira, dia 17 de agosto de 2026. Por aqui segue ao vivo Gilberto Florencio até as 9 da noite, levando muita música boa. Melhor da moda sertaneja. A partir de agora começa os clássicos, né? A partir de agora é só modão aqui na Paulista. Quero todo mundo participando aí. Manda seu WhatsApp 997400824. Uma ótima noite para você de Avaré e toda a região. Galera ligada com a gente aqui na Represa, no Costa Azul, no Estribo, nos Cambarás, Porto Mirabar, Terra São Marcos 1, São Marcos 2. Ótima noite para vocês aí. Galera, né, passando aqui pelas rodovias, Castelo Branco, Raposo Tavares, pela João Melão. Meus parceiros caminhoneiros aí, transportando o progresso do Brasil, ligados com a gente, dando aquela carona. Obrigado, viu? Obrigado pela carona aí. Pessoal aqui de Sítio Chácaras Fazendas, com o radinho ligado na Paulista, hein? Bom demais! 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Tá começando mais uma edição dos Clássicos Sertanejos. Vem comigo!
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2: Pra começar, tem Chitãozinho e Xororó. Evidências, 7:26. Boa noite.

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0: 7h39, ótima noite pra você ligado aqui na Paulista. Obrigado pelo carinho, pela audiência. Toda a galera sintonizada com a gente. Hoje é aniversário do Elitinho. Parabéns, Elitinho. Deus te abençoe, garoto. Dê muita saúde pra você. É o que deseja toda a equipe da Paulista FM, né? O Elitinho hoje fazendo aquele churrascada lá na casa do Nenzão, né? Tá o Nenzão lá, toda a rapaziada. Manda alô pra nós aqui, manda alô pra minha filha Antonella, pra toda a minha família, toda a equipe Adão de Campos aí, né? Todos os atletas da corrida, toca aquele modão pra nós, forte abraço. Valeu, Elitinho, abraço, garoto, completando mais um ano de vida hoje, Deus abençoe sempre, dê muita saúde pra você. Antonelinha fez uma homenagem pro papai aqui, né, Antonelinha?
2: Tudo bem? Aqui é a Antonella que tá falando, toca uma música pro meu pai, hoje é aniversário dele.
0: Olha que bacana, ô Antonelinha, vou tocar essa moda daqui a pouquinho aqui, tá bom? Olha que presentão pro papai aí, de aniversário, bom demais, abraço Elitinho, Deus abençoe e muita saúde pra você, tamo junto. Toda a galera participando aqui, o Lorival também tá ligado com a gente, fala Lorival, chega.
3: Boa noite, meu amigo Gilberto Florencio, Lorival, estamos aqui em Tatinga, muito obrigado pelo sorteio do Bonel da Rodeio Store, com o Guerreiro Rádio Paulista, clássico sertanejo. Agradecer a você, Rádio Paulista, e a Rodeio Store, uma loja especializada em rodeios, muito material. E agradecer a Bruna Andrade, que é uma das funcionárias da Rodeio Store da ID, Avaré. Ela sabe, eu estava trabalhando, ela trouxe aqui em casa ontem.
0: Olha que bacana.
3: Então, é muito contente. Empresa séria assim, Rádio Paulista, Rodeio Store, prometeu, cumpriu. Um abraço para todos e para a funcionária Bruna Andrade, um abraço para todos, um abraço para todo mundo de Itatinga, de Avaré, da região, escutando o programa clássico sertanejo. Gilbertão, toca Olhos de Luar para esse povo de Itatinga, pessoal da Rodeio Store, todo mundo de Avaré, da região, que está escutando o melhor programa do Brasil, clássico sertanejo. Gilbertão, você é show. Um abraço.
0: Valeu, Lorival. Obrigado pela companhia, pela sintonia, pessoal em Itatinga. Carol em Itatinga também. Tô aqui na sintonia da Paulista. Ótima semana. Obrigado, Carol. Um abraço pra vocês aí, né? O Elitinho aí, toda a galera. O Elitinho, churrascada no Elitinho. Hoje tá todo mundo convidado, equipe Adão de Campos, todo convidado na casa do Nenzão hoje. Aí sim. O Zezinho Vaz também. Fala, Zezinho. Boa noite, garoto. Tamo na sintonia aqui. É, manda aí, ó. Nossos times aí tá daquele jeito, hein? Só Deus nos acuda, hein? E o Porquinho também vão dançar de novo. Pois é, velho. Até o Parmeira tá perdendo. Só o Santos tá ganhando agora. Agora só o Santos. Manda um modão pra nós aqui em Cerqueira César. Toca Rick Renner, Escolta de Vagalumes. Manda aí pra toda a minha família. Tchau, obrigado. Vai Corinthians, parceiro corintiano aí. Ligando com a gente. O Ronaldo. Fala, Ronaldo. Araçatuba, fala, garoto.
4: Alô, Paulista. É o Ronaldo aqui de Araçatuba.
0: Manda, garoto.
4: Toca aí. Rick Renner, mil vezes cantarei. Pra minha esposa Patrícia. Pra todos os ouvintes de Marília. Especialmente pra Iaras, onde eu morei aí, né? Joguei bola nessa região inteirinha de Avaré, Iaras aí.
0: Chique.
4: Falou?
0: Beleza.
4: Sempre escuto vocês de manhã e à tarde, depois que eu chego do serviço. Bom programa, hein?
0: Valeu, Ronaldo. Um abraço pra vocês em Araçatuba. Obrigado pela companhia, pela sintonia. Galera curtindo pelo aplicativo. Né? Já vamos atender todo mundo. Continue participando aí. Manda seu WhatsApp. 99740-0824. Junto com a gente também. 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

playlists clássico sertanejo. O Duque da Alvan, atirador de elite. Modão, 8:04. Ótima noite pra você ligado aqui na Paulista. Já pelo carinho, pela audiência. Já já vou mandar aquele alô da galera, todo mundo aí na sintonia da Paulista. Bom demais, tamo junto. Até as 9 da noite, levando aqui o melhor da moda sertaneja. 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Vamos para um rápido break, já já eu volto. 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

Por aqui segue ao vivo Gilberto até as 9 da noite. A número de verdade, agora tem Edson Hudson, Quebradas da Noite, 8:18.

0: Paulista número de verdade, César e Paulinho, esqueci de te esquecer. 8h23, última noite pra você ligado aqui na Paulista. Obrigado pelo carinho, pela audiência. Glória aqui do Jardim São Paulo. Tudo bem, Glória? Ótima semana. Deus abençoe a todos. Amém. Abraço, Glória. Obrigado pela companhia. Bruno, tudo bem, Brunão? Como é que você tá, garoto? Tudo certo, Brunão? Manda.
1: Gilberto, boa noite, boa noite, boa noite.
0: Boa noite.
1: Queria mandar um abraço pro pessoal das usinas aí, usina Rio Pardo.
0: Manda.
1: Pessoal da usina São Manuel. É. Pessoal do Defante. E os pessoal da. Tá no puxa do Palito Doce aí.
0: Quem
1: tamo
0: mais?
1: Aqui no tal do Manduri.
0: Eita.
1: Botar uma carguinha de Palito Doce pra bater a usina.
0: É.
1: Gilberto, toca pra nós aí. Boate Azul aí.
0: Modão, vamos tocar. Joaquim Manuel.
1: Boate Azul ou uma do Panda, hein?
0: Beleza.
1: Pra vou nós tocar. Aí, Gilberto.
0: Tocar
1: um
0: modão.
1: Pra turma aí, todos os motoristas aí. Todos os operadores de máquina aí. Todos os tratoristas, só dos usina aí.
0: Valeu, Brunão. Bom trabalho pra você, pra todos o pessoal da usina trabalhando aí, curtindo a Paulista. Bom demais, Brunão. Vamos tocar a Boate Azul daqui a pouquinho, tá? Obrigado pela companhia, pela sintonia aí. Lorival, falou.
2: Então, avisar os palmeirenses, nosso amigo Boy, muitos
0: pois
2: palmeirenses.
0: É, não, o Boy tá sumidão, né?
2: Que não pode
0: tá
2: deixar subidão. O Flamengo chegar. Gordurinha de 9 pontos, foi pra
0: pois
2: 3.
0: É, rapaz. Complicou
2: se chegar,
0: um jogo a menos aí.
2: Passar, vai embora. Um abraço.
0: Nem certo.
2: Só uma frase, seu time tá só passando uma fase difícil.
0: Pois é, rapaz.
2: Um abraço pra você, Gilberto. Deus abençoe nós todos.
0: Amém. Não vou falar de São Paulo, não. Deixa pra lá, né? São Paulo, Corinthians também sem moral, né? Palmeiras, então, eu só perder. Só o Santos agora começou a ganhar. Aí sim, rapaz. Santista tá contente, tá feliz. Aí. Jéssica do Água Branca, tudo bem, Jéssica? Obrigado pela sintonia também. Ótima noite. O Gilmar, fala garoto. Pessoal,
3: olá, boa noite, meu amigo Gilberto. Aqui é o Gilmar de Urubu. Gilberto, você pode mandar uma música aí do Daniel aí? Aquela música lá, Por Que Voltei?
0: Por Que Voltei?
3: Pra nós aí, Gilberto. Valeu, tchau, obrigado.
0: Valeu, Gilmar. Abraço pra vocês, Gerador aí. Obrigado pela sintonia, pela companhia. Carol, ligadinha com a gente lá em Tatinga. A Fernanda Lima, tudo bem, Fer? Pessoal em Arandu também curtindo a Paulista. Fernanda Lima ficou sexto lugar ontem aqui na corrida aqui em Avaré, hein, Fer? Correu muito, hein? Parabéns. Correu muito, quase pegou geral ontem. Parabéns aí pra Fernanda Lima. Abraço pro seu Edson, pra dona Neuza e todo o pessoal em Arandu. Vamos pro rápido break, daqui a pouquinho volto. Não sai daqui.

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4: Oi, boa noite. Estamos de volta na Paulista.
5: Você.
4: Por aqui segue ao vivo Gilberto Florencio até as 9 da noite.
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4: a número de verdade agora
6: a
4: tem
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4: A Boate Azul com Mato Grosso e Matias e o Joaquim Manoel. 8:34, boa noite.

0: Paulista, número de verdade, Jean Giovanni, mil corações. Faltando 15 minutos para as 9, continue participando aí. Manda seu WhatsApp, 997-40-0824. Uma ótima noite para você de Avaré e toda a região ligada com a gente, curtindo a Paulista, bom demais. Junto com... Ah, deixa eu mandar um alô da galera aqui, né? Todo mundo participando comigo, a Carol Itatinga ligadinha com a gente. O Fábio Henrique lá em Itatinga. Fala, garoto, tudo bem, Fabião?
1: Boa noite, Gilbertão.
0: Boa noite. Eu,
1: é. Tá capando aquela, aquele modão do peito sardinho. É. O S4 horas da manhã. Tá aqui pra nós ver.
0: Beleza, vamos procurar aqui, especialista, se nós toca essa moda aí. Valeu, Fabião. Meire, tudo bem, Meire? Tamo aqui ligadinha na Paulista, na audiência, sempre, todos os dias. Eu mando alô aqui pro Santista Roxo, Marcelo e a Giovana. Oh, aí sim! Final de semana foi só comemoração, hein, Marcelo? Marcelo e a Giovana estão comemorando aí, Rabo Neymar disse que deitou o cabelo ontem, foi 3-0, não fiquei sabendo, falaram pra mim, né? E pra corintiana Maria Júlia, ô, oh, corintiana, que pena, tá igual o nosso tricolor, que tá feio demais, ô, oh, Maria Júlia, tá complicado, hein? Nosso time, até o Parmeirinha, ontem tomou uma sacola, né? Tomou um couro ontem, o Parmeira. Eita, tá, acontece, viu, acontece. O Parmeirinha não adianta ficar brabo, não. Que não adianta. Abraço, Meire, obrigado pela companhia, pro sonho Cerqueira César. Marisa, tudo bem, Marisa Gonzaga? Ligadinha com a gente, manda alô aqui pra mim, pra Bel. Tenha uma ótima semana, querido. Obrigado, Marisa. Beijão pra você, pra Bel, pra todo mundo aí curtindo a Paulista. Sandrão, fala, garoto.
2: E aí, Gilberto? Esqueceu de mim, do Sandrão aqui também, de Itatinga, da Autoelétrica.
0: Fala, Sandrão, abração pra você, pra todo o pessoal em Itatinga aí, Sandrão da Autoelétrica, tá sumidão, hein, Sandrão? Aê, abração pra você, pra todo o pessoal lá, o pessoal no bar do Bó também, o Bó tá sumidão, rapaz, Parmeira perdeu, o Bó some daqui. Não sei o que acontece, o homem fica meio desnorteado, homem. Valeu, abração pra vocês aí, obrigado pela companhia. Junto com a gente também, nessa hora... 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

0: a número de verdade. Agora tem Leonardo, com Eduardo Costa, Laço Aberto.
1: Cadê os apaixonados presentes?